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4: 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São 2 horas no coração do Alentejo. 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

0: 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São 3 horas. 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
3: 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São 4 horas. No coração do Alentejo. 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
3: 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São 5 horas. No coração do Alentejo.
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3: 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São 6 horas. 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
4: 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São 7 horas. 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

0: Bom dia, seja bem-vindo a esta edição informativa na Rádio Vidigueira, terça-feira, 7 de julho. O Ministro da Administração Interna, Luís Neves, visita esta terça-feira o Conselho de Vidigueira. Segundo avançou a Câmara Municipal, a visita é dedicada ao tema da segurança e da cooperação institucional entre o Governo, as Forças de Segurança e a Autarquia, e tem início às 11h30 com a recepção oficial pelo Presidente da Câmara de Vidigueira, Ricardo Bonito, no Salão Nobre dos Passos do Conselho. A visita tem como principais objetivos apresentar o panorama da segurança no Conselho de Vidigueira, reforçar a articulação institucional entre o Governo Central, a GNR e a Autarquia, identificar necessidades e prioridades de investimento na área da segurança local, bem como dar visibilidade ao trabalho da GNR junto da comunidade e da comunicação social regional. A GNR, enquanto força de segurança com presença permanente e jurisdição no Conselho de Vidigueira, assume um papel central nesta visita, sendo o principal interlocutor técnico no âmbito dos temas em análise, segundo avançou a Câmara de Vidigueira. A Junta de Freguesia de Vidigueira procedeu à aquisição e instalação de novas caixas de correio. Segundo avançou a Junta de Freguesia, a ação destinou-se aos moradores residentes numa zona da freguesia, substituindo as anteriores, que se encontravam degradadas e já não reuniam as melhores condições de utilização. A Junta de Freguesia de Vidigueira afirma que a intervenção visa proporcionar um serviço de maior qualidade, garantir melhores condições de acesso ao serviço postal, mais comodidade para os moradores e uma imagem urbana mais cuidada. A Autoridade Nacional de Segurança Rodoviária, a GNR e a PSP promovem a partir de hoje até 13 de julho uma campanha dedicada aos veículos de duas rodas a motor. Sob o lema Duas Rodas, Agarra-se à Vida, esta é a sétima de 11 campanhas previstas no Plano Nacional de Fiscalização e a terceira dedicada aos veículos de duas rodas a motores, um dos grupos de utilizadores com maior exposição ao risco rodoviário e maior vulnerabilidade em caso de acidente. Segundo o comunicado conjunto das entidades promotoras, a campanha tem como objetivo alertar os condutores de motociclos e ciclomotores para os comportamentos de risco associados à condução, promovendo uma condução mais segura, defensiva e responsável, bem como reforçar a sensibilização dos restantes utilizadores da via para a necessidade de partilha segura do espaço rodoviário. Esta ação integra duas componentes, a de sensibilização, assegurada pela Autoridade Nacional de Segurança Rodoviária, e a fiscalização, pela GNR e pela PSP, com foco nos comportamentos de risco associados aos acidentes graves. As ações de sensibilização da Autoridade Nacional de Segurança Rodoviária decorrem em simultâneo com operações de fiscalização, incidindo em vias e locais de maior sinistralidade. A Autoridade Nacional de Segurança Rodoviária, a GNR e a PSP recordam que a utilização correta de capacete homologado e de equipamento de proteção adequado pode reduzir significativamente a gravidade das consequências em caso de acidente. A FASECO, a Feira das Atividades Culturais e Económicas do Conselho de Odmira, está de regresso entre 16 e 19 de julho na Vila de Santo Eutónio, para a sua 34ª edição. Segundo anunciou a Câmara Municipal de Odmira, promotor do certame, o objetivo é promover o tecido empresarial e cultural, valorizar os produtos, as atividades e as associações locais e atrair novos investidores para o território. Este ano, a decorrer ao longo de 4 dias, com entradas gratuitas no primeiro dia, o certame dá destaque à pecuária, agricultura, turismo, artesanato, produtos locais e gastronomia e um vasto programa de animação. A programação cultural e os espetáculos vão animar o recinto. No palco principal da FASECO vão passar Bubas Pinho, no dia 17, Miguel Gamário Polo Norte, no dia 18, e Toy, no dia 19 de julho. Final desta edição, com a previsão do estado do tempo para hoje. Nesta terça-feira, o Instituto Português do Mar e da Atmosfera prevê céu pouco nublado ao limpo, apresentando períodos de maior nublosidade no litoral norte e centro, um aumento temporário da nublosidade no interior norte durante a tarde, vento fraco moderado do quadrante oeste, possibilidade de formação de neblina ou nevoeiro em alguns locais do litoral norte e centro, uma pequena descida da temperatura no norte e centro. Temperaturas que poderão atingir os 40 graus em Beja e Évora, 37 em Porto Alegre, 29 em Sines.
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São 8 horas. 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

0: Bom dia, seja bem-vindo a esta edição informativa na Rádio Vidigueira, terça-feira, 7 de julho. O ministro da Administração Interna, Luís Neves, visita esta terça-feira o Conselho de Vidigueira. Segundo avançou a Câmara Municipal, a visita é dedicada ao tema da segurança e da cooperação institucional entre o Governo, as Forças de Segurança e a Autarquia, e tem início às 11h30 com a recepção oficial pelo Presidente da Câmara de Vidigueira, Ricardo Bonito, no Salão Nobre dos Passos do Conselho. A visita tem como principais objetivos apresentar o panorama da segurança no Conselho de Vidigueira, reforçar a articulação institucional entre o Governo Central, a GNR e a Autarquia, identificar necessidades e prioridades de investimento na área da segurança local, bem como dar visibilidade ao trabalho da GNR junto da comunidade e da comunicação social regional. A GNR, enquanto força de segurança com presença permanente e jurisdição no Conselho de Vidigueira, assume um papel central nesta visita, sendo o principal interlocutor técnico no âmbito dos temas em análise, segundo avançou a Câmara de Vidigueira. A Junta de Freguesia de Vidigueira procedeu à aquisição e instalação de novas caixas de correio. Segundo avançou a Junta de Freguesia, a ação destinou-se aos moradores residentes numa zona da freguesia, substituindo as anteriores, que se encontravam degradadas e já não reuniam as melhores condições de utilização. A Junta de Freguesia de Vidigueira afirma que a intervenção visa proporcionar um serviço de maior qualidade, garantindo melhores condições de acesso ao serviço postal, mais comodidade para os moradores e uma imagem urbana mais cuidada. A Autoridade Nacional de Segurança Rodoviária, a GNR e a PSP promovem a partir de hoje até 13 de julho uma campanha dedicada aos veículos de duas rodas a motor. Sob o lema Duas Rodas, Agarça à Vida, esta é a sétima de 11 campanhas previstas no Plano Nacional de Fiscalização e a terceira dedicada aos veículos de duas rodas a motores, um dos grupos de utilizadores com maior exposição ao risco rodoviário e maior vulnerabilidade em caso de acidente. Segundo o comunicado conjunto das entidades promotoras, a campanha tem como objetivo alertar os condutores de motociclos e ciclomotores para os comportamentos de risco associados à condução, promovendo uma condução mais segura, defensiva e responsável, bem como reforçar a sensibilização dos restantes utilizadores da via para a necessidade de partilha segura do espaço rodoviário. Esta ação integra duas componentes, a de sensibilização, assegurada pela Autoridade Nacional de Segurança Rodoviária, e a fiscalização, pela GNR e pela PSP, com foco nos comportamentos de risco associados aos acidentes graves. As ações de sensibilização da Autoridade Nacional de Segurança Rodoviária decorrem em simultâneo com operações de fiscalização, incidindo em vias e locais de maior sinistralidade. A Autoridade Nacional de Segurança Rodoviária, a GNR e a PSP recordam que a utilização correta de capacete homologado e de equipamento de proteção adequado pode reduzir significativamente a gravidade das consequências em caso de acidente. A FASECO, a Feira das Atividades Culturais e Económicas do Conselho de Odmira, está de regresso entre 16 e 19 de julho na Vila de Santo Eutónio, para a sua 34ª edição. Segundo anunciou a Câmara Municipal de Odmira, promotor do certame, o objetivo é promover o tecido empresarial e cultural, valorizar os produtos, as atividades e as associações locais e atrair novos investidores para o território. Este ano, a decorrer ao longo de 4 dias, com entradas gratuitas no primeiro dia, o certame dá destaque à pecuária, agricultura, turismo, artesanato, produtos locais e gastronomia e um vasto programa de animação. A programação cultural e os espetáculos vão animar o recinto. No palco principal da FASECO vão passar Bubas Pinho, no dia 17, Miguel Gamário Polo Norte, no dia 18, e Toy, no dia 19 de julho. Final desta edição, com a previsão do estado do tempo para hoje. Nesta terça-feira, o Instituto Português do Mar e da Atmosfera prevê céu pouco nublado ao limpo, apresentando períodos de maior nublosidade no litoral norte e centro, um aumento temporário da nublosidade no interior norte durante a tarde, vento fraco moderado do quadrante oeste, possibilidade de formação de neblina ou nevoeiro em alguns locais do litoral norte e centro, uma pequena descida da temperatura no norte e centro. Temperaturas que poderão atingir os 40 graus em Beja e Évora, 37 em Porto Alegre, 29 em Sines.
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4: 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São 9 horas. 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

0: 10 minutos passam neste momento das 9 horas da manhã. Seja bem-vindo ao programa Dentro do Tempo. 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
0: Vamos continuar. Eu, Maria José Mota, vou ficar consigo até às 11 horas da manhã, como é habitual, e vamos lhe deixar aqui algumas informações, alguns eventos que você poderá visitar e aproveitar durante estes dias. Vidigueira Férias Verão 2026 tiveram início ontem, dia 6 de julho, e vão decorrer até dia 11 de setembro, dos 6 aos 13 anos. Para mais algumas informações e dúvidas, deverá dirigir-se ao Balcão Único da Câmara Municipal de Vidigueira.

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1: Continuamos dentro do tempo. 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Vamos dar lugar, já de seguida, aos títulos dos jornais com Marco Abundância. Marco, bom dia.
2: Bom dia, Maria José Mota. Bom dia a todo o auditório que nos segue nesta manhã de terça-feira. Vamos conhecer já alguns dos destaques na imprensa nacional, desde logo na capa do Público, com esse Mundial em destaque, The End. Portugal volta a tropeçar na Espanha, destaque central para a derrota por 1-0 frente à Espanha. PSD quase duplica lucro em 2025, PS e Bloco são os únicos a registar prejuízos. Na capa do Jornal de Notícias, também adiós, com Cristiano Ronaldo em capa, derrota por 1-0. Também destaque ainda no Mundial, cartão vermelho, FIFA retira castigo a jogador dos Estados Unidos a pedido de Donald Trump. Número de multas de estacionamento dispara este ano para quase 300 por dia no Porto. Em capa no Correio da Manhã, sonho português morreu na praia. Golo no mata-mata derruba Portugal nos descontos. Ronaldo despede-se em lágrimas. Ministro esconde empresa no caos dos exames. É outro dos destaques na capa do Correio da Manhã. No Diário de Notícias, adeus ao Mundial, Portugal 0, Espanha 1. Também o destaque para o jogo de ontem. Portugal é o país do euro que vai sofrer mais pressão nas contas públicas com o envelhecimento da população. Quanto aos económicos, em destaque no Jornal de Negócios, a revisão da população pode ter efeitos na idade da reforma. Segundo o troço de alta velocidade, com concorrência garantida, contas públicas arriscam um aperto superior a 5% do PIB em 10 anos. Fim do PSI barato face à Europa limita a valorização da Praça Lisboeta. Na capa do Jornal Económico, destaque também taxa de criminalidade. É a quinta mais baixa desde 1998. Economia alemã recupera o fôlego. A reforma do Estado no Advisory Summit é também a destaque. Portugal e Marrocos estudam autoestrada de energia. Quanto aos desportivos, destaque natural para essa derrota de ontem. No jornal A Bola, adiós, olá. Portugal cai sem surpresa frente à Espanha. Roberto Martínez confirma a saída anunciada. Jorge Jesus é o escolhido de Pedro Proença para a sucessão. Presidente da Federação Portuguesa de Futebol ignora selecionadores em mensagem nas redes sociais. Obrigado ao Mister. É um grande treinador e um grande ser humano. Palavras de Cristiano Ronaldo. No Benfica, Kaminski chegou, feliz e pronto. No Sporting, Yulman e Trincão pagam reforços, podem render 90 milhões. Porto, Luís Gomes posiciona-se como o quinto central. Ainda no Mundial, Trump intromete-se e UEFA revolta-se. Na Itália, Ruben Amorim já está em Milão. Quanto ao Record, em capa também o destaque para a derrota da seleção das esquinas. Acabou. A seleção sofre golo nos descontos e é eliminada. Martínez confirma a saída. Jorge Jesus é o preferido. Diogo Costa, esta geração podia ter sido campeã. Ronaldo despede-se em lágrimas. Foi o meu último Mundial, mas não vou decidir de cabeça quente se continuo. No Benfica, Kaminski chegou. Estou pronto. Neto convence Marco Silva, em vantagem sobre Dal. No Sporting, Borges quer Anderson mais agressivo, lento na recuperação. O treinador faz hoje 45 anos. No Porto, Bednareca capitão. Samuel Portugal e Verón na equipa B. Quanto ao jogo, vemo-nos em casa. A derrota nos oitavos empurrou o sonho do título para 2030, quando o Mundial passar pela Península Ibérica e Marrocos. Roberto Martínez, fim de ciclo, foi o meu último jogo na seleção. Pedro Proença não é consentâneo com a qualidade dos jogadores. Cristiano Ronaldo, Jorge Jesus, não sou eu quem tomo essas decisões. São os destaques nesta terça-feira.
1: Muito bem, continuamos dentro do tempo, vamos continuar. Às 10 vamos voltar com a próxima síntese informativa. Eu, Maria José, vou ficar consigo até às 11 horas da manhã, dentro do tempo.
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2: Vamos ao Inter de Cuba e Portel. Vamos ao encontro de vidigueirenses. Haverá o almoço no próximo dia 11 de julho aqui na Vidigueira, no pavilhão multiusos de Vidigueira, a partir das 12h30. Almoço, encontro de vidigueirenses, memórias da nossa terra. Faça já a sua inscrição e haverá animação musical com Ricardo Jacinto.

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0: Vamos lembrar que a Noite Branca está aí da Adega Cooperativa de Vidigueira, Cuba e Alvito, dia 1 de agosto, na Adega Cooperativa de Vidigueira, a partir das 19 horas. Na Casa das Talhas irá também servir jantares. A Feira de São Tiago 2026 está de volta, está de regresso. Vamos recordar momentos durante o próximo fim de semana, dia 10, 11 e 12 de julho, na Praça Vasco da Gama. Feira de São Tiago em Vidigueira.
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0: É isso mesmo, Feira de São Tiago. Vamos lembrar que dia 10 temos o Badocha e Remember Old Times. Por isso, já sabe, não perca o primeiro dia da Feira de São Tiago. No dia 11, Marisa Liz, o grande concerto de Marisa Liz, a não perder, aqui na Vidigueira, e seguido de Sonido Andaluz. Marisa Liz, que vai estar na Vidigueira com o seu grande concerto aqui na Feira de São Tiago, em Vidigueira, esta feira que está de regresso à Vidigueira depois de alguns anos a parada. Por isso, vamos ficar com Marisa Liz e vamos escutar esta música. É o que é.

0: A voz de Marisa Liz é o que é. Marisa Liz que vai estar na Vidigueira já no próximo dia 11 de julho, na Feira de São Tiago, com um concerto a não perder. DJ Lourenço, os de Moda em Moda, DJ Buba e Estica e Los Chopitos é os concertos que também você não pode faltar durante a Feira de São Tiago 2026. Gastronomia, Feira dos Queijinhos, artesanatos, exposições de produtos agroalimentares, tasquinhas e a Corrida de Touros é o que vai preencher o próximo fim de semana aqui na Vidigueira. Visite a Vidigueira o próximo fim de semana, marque na sua agenda, venha dar um salto até à Vidigueira e não perca a Feira de São Tiago aqui na Vidigueira. Seguimos com a música, mas antes vamos lembrar quem patrocina esta primeira hora dentro do tempo.
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0: Muito bem, 12 minutos para as 10. Aproveite, venha até à Vidigueira e aproveite para assistir também, por ocasião da Feira de São Tiago, a Corrida de Touros à Vila de Vidigueira, dia 12 de julho, às 18 horas. Os cavaleiros Luís Rouxinol Júnior, Joaquim Brito Pais, Paco Velásquez, os touros da ganaderia de Falé Filipe e o grupo de forcados amadores de São Mansos, Cascais e Beja. Os de Moda em Moda que nos vão deixar. A música Alentejo está na moda. Venha até ao Alentejo.

E como o Alentejo está na moda, acabamos de escutar os de Moda em Moda, que vão estar na Vidigueira durante o próximo fim de semana, na Feira de São Tiago. Consulte o programa, visita a Vidigueira e porque o Alentejo está na moda.

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1: Afonso do Brás, com o tema Estou de Saída. Estamos de saída da primeira hora, dentro do tempo. Depois das 10, eu estou de volta. Bom dia para todos.

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1: 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São 10 horas. 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

0: Vamos ficar com a informação das 10. Bom dia, Marco, mais uma vez.
1: Bom dia, o Ministro da Administração Interna visita hoje Castro Verde, Vidigueira e Alvito. Junta de Freguesia de Vidigueira instala novas caixas de correio. Autoridade Nacional de Segurança Rodoviária e GNR-PSP lança campanha Duas Rodas a Garça à Vida. Município de Serpa aderiu à Associação Nacional de Assembleias Municipais. Câmara de Moura larga medidas de apoio para o bem-estar animal. Caritas de Beja promove caminhada solidária em Brinchas. FASECO regressa a São Teutónio. São temas para desenvolver no bloco informativo do meio-dia.
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7: Vamos deixar aqui mais algumas informações durante a próxima hora. Segunda hora que vai dar início a partir deste momento. Segunda hora dentro do tempo. 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Eu, Maria José, vou ficar consigo até às 11 horas da manhã. Nada melhor do que escutarmos a voz de Natércia Barreto. 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

Acabamos de escutar o Bairro das Flores. Serpa recebe na Galeria Municipal de Arte Contemporânea a exposição Carrossel das Cores, de Bento Sargento, uma mostra que pode ser visitada até dia 5 de setembro. Integrada nas comemorações do centenário de Francisco Relógio, a mostra constitui uma homenagem da comunidade artística da Vila Verde, de Vila Verde de Ficalho, a uma das mais importantes figuras da arte portuguesa do século XX. Bento Sargento apresenta, através da pintura, escultura e banda desenhada, um universo criativo marcado pela cor, imaginação e pelas memórias da ruralidade alentejana.

0: Acabámos de escutar a voz de Pedro Abrunhosa com a música Vem Ter Comigo aos Aliados. Vidigueira já tem data marcada para a próxima, a concentração Motar de Vidigueira, nos dias 28, 29 e 30 de agosto. Marque na sua agenda e visita Vidigueira durante este fim de semana. Vila de Frades tem as festas de verão já marcadas em honra de São Cucufate, de 24 a 26 de julho, uma organização da Viti Frades.
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Ferreira do Alentejo recebe a exposição da segunda etapa do projeto Entre Pontos e Memórias, em articulação com os alunos das turmas da EB1, Jardim de Infância de Ferreira do Alentejo, e o grupo do projeto da Universidade Popular. Esta exposição pode ser visitada no Núcleo das Artes Tradicionais de Ferreira do Alentejo e a entrada é livre.

15 minutos nos separam das 11 horas da manhã. Alcaria da Serra já tem data marcada para as suas festas em honra de Nossa Senhora das Relíquias, onde a vida ainda tem sentido, de 3 a 7 de setembro. Marque na sua agenda. Fé e devoção, animação para todos, convívio e amizade, tradição que os une. É o que não vai faltar de 3 a 7 de setembro em Alcaria da Serra.

12 minutos nos separam das 11 horas da manhã. Vamos lhe deixar aqui algumas informações sobre no cano lixo não. Colabore com os municípios. Não deite no cano do lixo, não deite no cano lixo que pode entupir. A rede de esgotos assim também está a proteger a água e o ambiente. Colabore connosco, não deite restos de sopa e óleos no cano. Não deite medicamentos na sanita, coloque toalhitas, fraldas, compressas, cotonetes, cabelos e preservativos no lixo. Por isso aqui fica algumas dicas para colaborar connosco, o que não se deve deitar no cano. Tópicos também para todos: não deve deitar no cano medicamentos, restos de comida, óleo alimentar usado, toalhitas, seringas, cotonetes, sacos de plástico, pensos rápidos, fraldas, tampões, sopa, cigarros, esfregões e algodão. No cano, lixo não. É a campanha que está a correr, uma campanha das Águas Públicas do Alentejo. A empresa responsável pela exploração e gestão dos serviços de água relativos ao Sistema Público de Parceria Integrado das Águas do Alentejo.

amanhã. Às 11, o sinal horário. Eu, Maria José, marco o encontro consigo mais logo a partir das 15 horas, em mais uma edição do programa Discos Pedidos, a sua música. Fique bem e até mais logo.

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0: Boa tarde. O ministro da Administração Interna, Luís Neves, visita esta terça-feira o Conselho de Vidigueira. Segundo avançou a Câmara Municipal, a visita é dedicada ao tema da segurança e da cooperação institucional entre o Governo, as Forças de Segurança e a Autarquia e tem lugar na Câmara Municipal de Vidigueira, com a recepção oficial do Presidente da Câmara Municipal, Ricardo Bonito, a partir das 11h30. A visita tem como principais objetivos apresentar o panorama da segurança no Conselho da Vidigueira, reforçar a articulação institucional entre o Governo Central, a GNR e a Autarquia, identificar necessidades e prioridades de investimento na área da segurança local, bem como dar visibilidade ao trabalho da GNR junto da comunidade e da comunicação social regional. A GNR, enquanto Força de Segurança com presença permanente e jurisdição no Conselho da Vidigueira, assume um papel central nesta visita, sendo o principal interlocutor técnico no âmbito dos temas em análise. O Ministro da Administração Interna, Luís Neves, acompanhado pelo Secretário de Estado da Administração Interna, Telmo Correia, deslocou-se também já esta manhã a Castro Verde, onde, a partir das 9 horas, reuniu com a Câmara Municipal e visitou o posto territorial da GNR de Castro Verde. A visita assinala o início de uma nova etapa para esta infraestrutura, que será alvo de uma intervenção de reabilitação profunda, configurando um investimento de 1.186.836 euros no âmbito de um contrato de cooperação administrativa. A empreitada, segundo a Câmara Municipal de Castro Verde, a ser lançada nas próximas semanas, vai permitir melhorar as condições de funcionamento do edifício e reforçar as condições de trabalho dos militares da GNR, contribuindo para um serviço de maior qualidade prestado à população e para o reforço da segurança no Conselho. Luís Neves vai também, acompanhado pelo Secretário de Estado Telmo Correia, visitar o Conselho de Alvito para um conjunto de iniciativas de caráter institucional. O programa tem lugar esta tarde às 15, com uma reunião de trabalho nos espaços do Conselho, seguindo uma visita ao posto territorial da GNR de Alvito. Segundo avançou a Câmara Municipal, esta deslocação marca um momento importante para aquele Conselho, assinalando o arranque de uma nova fase para o posto territorial da GNR de Alvito, que passará a dispor de novas instalações, proporcionando melhores condições de trabalho aos militares da GNR e reforçando a capacidade de resposta e a qualidade do serviço prestado à população. Um périplo que traz então Luís Neves, Ministro da Administração Interna, a Castro Verde, Vidigueira e Alvito. A Junta de Freguesia de Vidigueira procedeu à aquisição e instalação de novas caixas de correio. Segundo avançou a Junta de Vidigueira, a ação destinou-se aos moradores residentes numa zona da freguesia, substituindo as anteriores, que se encontravam degradadas e já não reuniam melhores as condições de utilização. A Junta de Freguesia de Vidigueira afirma que a intervenção visa proporcionar um serviço de maior qualidade, garantindo melhores condições de acesso ao serviço postal, mais comodidade para os moradores e uma imagem urbana mais cuidada. A Autoridade Nacional de Segurança Rodoviária, a GNR e a PSP, promovem a partir de hoje e até 13 de julho uma campanha dedicada aos veículos de duas rodas a motor. Sob o lema Duas Rodas, Agarça a Vida, esta é a sétima de 11 campanhas previstas no Plano Nacional de Fiscalização 2026 e a terceira dedicada aos veículos de duas rodas a motor. Segundo o comunicado conjunto das entidades promotoras, a campanha tem como objetivo alertar os condutores de motociclos e ciclomotores para os comportamentos de risco associados à condução, promovendo uma condução mais segura, defensiva e responsável, bem como reforçar a sensibilização dos restantes utilizadores da via para a necessidade de partilha segura do espaço rodoviário. Esta ação integra duas componentes, a de sensibilização, assegurada pela Autoridade Nacional de Segurança Rodoviária, e a fiscalização pela GNR e PSP. As ações de sensibilização da Autoridade Nacional de Segurança Rodoviária decorrem em simultâneo com as operações de fiscalização pela PSP e GNR, incidindo em vias e locais onde se registam os níveis mais elevados de sinistralidade envolvendo veículos de duas rodas a motor. A Autoridade Nacional de Segurança Rodoviária, a GNR e a PSP recordam que a utilização correta de capacete homologado e de equipamento de proteção adequado pode reduzir significativamente a gravidade das consequências em caso de acidente. O município de Serpa aderiu à Associação Nacional de Assembleias Municipais. A decisão foi aprovada na sessão da Assembleia Municipal do passado dia 25 de junho, contando com os votos favoráveis do PS, da coligação PSD-CDS-PP, do Chega e do Grupo de Cidadãos Fazer, com abstenção da CDU. Segundo avançou o município, Serpa passa a integrar uma rede nacional de cooperação entre assembleias municipais que promove a partilha de boas práticas, experiências e soluções para desafios comuns. Segundo a Câmara de Serpa, o objetivo é fortalecer o papel das assembleias municipais enquanto pilares essenciais de um poder local mais transparente, participativo e próximo dos cidadãos. A ANAM, que reúne mais de 200 de associados em todo o país, incluindo as regiões autónomas, tem como missão valorizar e dignificar as assembleias municipais e os seus membros. Através de iniciativas de formação, capacitação e apoio técnico, contribui para a melhoria contínua do funcionamento destes órgãos deliberativos. Para a Câmara Municipal de Serpa, esta adesão representa uma oportunidade estratégica para elevar a qualidade da governação local, fomentar a participação cívica e consolidar práticas orientadas para o desenvolvimento mais equilibrado, justo e responsável do território. A Câmara Municipal de Moura alargou as medidas para o bem-estar animal. Segundo avançou o município, desde o início deste mês, a autarquia passou a disponibilizar uma nova medida de apoio destinada a quem assegura diariamente o cuidado das colónias de gatos existentes na cidade e nas freguesias. Em paralelo, a Câmara de Moura iniciou também o apoio à Associação SOS Animais de Moura, contribuindo para a alimentação dos animais que esta tem à sua guarda, corresponsáveis pelas colónias de gatos a deslocarem-se a uma loja de rações do concelho para levantar a quantidade de ração necessária para os dias seguintes, com o controlo do Gabinete Veterinário Municipal. Numa primeira fase, a Câmara Municipal diz ter adquirido uma tonelada de ração para cães e uma tonelada de ração para gatos, privilegiando produtos de elevada qualidade, de forma a garantir uma alimentação adequada aos animais abrangidos por esta medida. Segundo a Câmara de Moura, com este reforço de apoio, a autarquia passa não só a assegurar grande parte da alimentação dos animais das colónias, como mantém o compromisso já assumido com o controlo da população animal, continuando a promover a esterilização dos animais das colónias e a comparticipar uma parte das despesas com a esterilização de animais com tutores. No próximo dia 18 de julho, o projeto Voluntariado em Movimento, da Caritas Diocesana de Beja, promove, em parceria com a Junta de Freguesia de Brinches, a caminhada solidária Margens Limpas, Rio Vivo. Segundo avançou a Caritas de Beja, trata-se de uma ação de sensibilização ambiental e de recolha de resíduos nas margens do Rio Guadiana, em Brinches. Sob o mote Um Gesto Simples por um Rio que é de Todos, a atividade, de acordo com o Caritas de Beja, pretende alertar para a importância da preservação dos recursos hídricos e da sustentabilidade ambiental, aliando a dimensão cívica do voluntariado ao cuidado com o património natural do território. Ao longo da manhã, os participantes vão percorrer as margens do rio, recolhendo os resíduos aí depositados e contribuindo de forma concreta para a valorização do espaço natural. A concentração está marcada para as 8h30, na partida do vale. Os trabalhos iniciam às 10 horas, realizando-se posteriormente uma análise da recolha e entrega de diplomas de participação. A caminhada integra-se no âmbito do projeto Voluntariado em Movimento, que tem como objetivo promover, dinamizar e qualificar o voluntariado nos municípios da Diocese de Beja, aproximando as pessoas de causas sociais, ambientais e comunitárias. A FASECO, fora das atividades culturais e económicas do Conselho de Odmira, vai regressar entre 16 e 19 de junho a São Teutónio para a 34ª edição. Segundo anunciou a Câmara de Odmira, promotor do certame, o objetivo é promover o tecido empresarial e cultural, valorizar os produtos, as atividades e as associações locais e atrair novos investidores para o território. Este ano, a decorrer ao longo de 4 dias, com entradas gratuitas no primeiro dia, o certame vai ter em destaque a pecuária, agricultura, turismo, artesanato, produtos locais e gastronomia e um vasto programa de animação. No pavilhão Produtos Locais, os visitantes poderão encontrar dezenas de produtores e produtos. O artesanato da região terá também grande destaque, com um amplo espaço dedicado à exposição e à demonstração ao vivo do trabalho de dezenas de artesãos locais. A pecuária, que, segundo a autarquia odmirense, continua a ser um dos pilares da feira, conta com várias exposições e concursos de diferentes raças. A programação cultural e os espetáculos prometem animar o recinto com espaços de diversão e atividades para crianças, espetáculos musicais e canto alentejano, bem como atividades desportivas. O palco principal da FASECO vai receber Bubo Espinho, Miguel Gameiro, Polo Norte e Toy. Final desta edição do meio-dia, com a previsão do estado do tempo para hoje. De acordo com o Instituto Português do Mar e da Atmosfera, temos nesta terça-feira céu pouco nublado ou limpo, apresentando-se geralmente muito nublado no litoral norte e centro até ao final da manhã e a partir do fim da tarde, com possibilidade de ocorrência de chuvisco. Aumento temporário da nublosidade no interior norte durante a tarde, vento fraco ou moderado do quadrante oeste, uma pequena descida da temperatura, em especial no norte e centro do país. Máximas que poderão chegar aos 39 graus em Beja, 40 em Évora, 37 em Porto Alegre, 27 em Sines.
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4: 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São 3 horas. 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

0: Tipo das 15 horas, deixamos no ar os títulos que vão marcando a jornada informativa nesta terça-feira. O Ministro da Administração Interna, Luís Neves, visita hoje Castro Verde, Vidigueira e Alvito. Junto à freguesia de Vidigueira, instala novas caixas de correio. A Autoridade Nacional de Segurança Rodoviária, GNR PSP, lançam campanha Duas Rodas, Agarça à Vida. O município de Serpa aderiu à Associação Nacional de Assembleias Municipais. Câmara de Moura alarga medidas de apoio para o bem-estar animal. Caritas de Beja promove caminhada solidária em Brinchas. FASEC regressa a Santo Eutónio para a 34ª edição. Títulos para desenvolver no bloco informativo das 17.
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0: Acabamos de escutar Zeca Afonso com esta música, este tema Venham Mais Cinco. Eu, Maria José, vou ficar consigo ao longo destas duas horas aqui na Rádio Vidigueira, em mais uma edição do programa a sua música que vai ficar connosco até às 17. 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

0: Vamos agora sim passar à primeira participação de hoje. Muito boa tarde.
1: Olá, Maria Zé.
0: Olá, boa tarde, Manuela Martins, da Vidigueira.
1: Da Vidigueira, sim.
0: Cá estamos, Manuela, mais um dia.
1: Sim, mais um dia, graças a Deus.
0: Vamos dizer a frase.
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0: E a música?
1: É o Álvaro Fabião, um comboio fora da lei.
0: A dedicatória?
1: É para ti, para mim, para o meu marido, para a Bia da Vera Cruz, Dona Mariana das Neves, Dona Donzelica, Isabel Pica, Ana Reis, Paula Pereira, Margarida Pias, Francisco Zapateiro, para o João e para o marido, para todos os amigos, ouvintes e participantes e para quem gostar de ouvir.
0: Uhum.
1: Beijinho para ti e até amanhã, se Deus quiser.
0: Obrigada. Um beijinho, Manuela.
1: Até amanhã.
0: Obrigada. Boa tarde. Vamos escutar a voz de Álvaro Fabião. Boa tarde e até já.

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2: Vamos passar à próxima participação. Muito boa tarde.
3: Boa tarde, está boa? Como é que vai?
2: Olá, boa tarde. Estou a falar com Adelaide Xavier.
3: Adelaide Xavier de Baleizão.
2: Baleizão. Olha, Adelaide, vamos dizer a frase.
3: Francis Nova Técnica.
2: Sim.
3: Pagamentos e azulejos.
2: Sim.
3: No Rosal da Fronteira.
2: E a música que vamos ouvir?
3: É, sim.
2: É? A música que vamos ouvir?
3: Lucas e Mateus.
2: Sim.
3: Uma Vossa Escolha.
2: E a dedicatória?
3: Para dedicar ao Marco Bondancé e à Marisa Mota. Com muita saúde. Desejo muita saúde no meu peito, no fundo do coração.
2: Obrigada. Olha, um beijinho para ti, Adelaide.
3: Um
2: tudo bom.
3: Para ti, amor.
2: Obrigada.
3: Minha amiga.
2: Obrigada. Até à próxima. Até amanhã. Até amanhã.

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0: 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Passamos à próxima participação. Muito boa tarde.
1: Olha, boa tarde, está boa?
0: Boa tarde, boa tarde, senhor Francisco Sapateiro.
1: Como é que vai? Está boa?
0: Está tudo bem. Muito calor.
1: Pronto.
0: Verdade?
1: É verdade, sim.
0: Ah, muito bem. Vamos dizer a frase.
1: França, nova técnica, grande variedade de pavimentos e azulejos em Rosola à Fronteira.
0: E a música que vamos ouvir?
1: É o Paco Bandeira com o jogador da bola. Ele começou teimoso, vou dedicar a todos os que costumam dedicar, ouvintes, participantes, para vocês aí na rádio. E esta canção, só daqui a 2 anos, se calhar acabou de pedir. Espero bem que cada esteja, e você também, e todos. Nunca mais vou pedir essa canção, só daqui a 2 anos, eu não me esqueço.
0: Não vais esquecer, não se vai esquecer.
1: Não me esqueço.
0: Obrigado, senhor Francisco. É tudo?
1: Vá.
0: Tudo bom.
1: Até amanhã.
0: Até amanhã.

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0: Passamos à próxima participação. Muito boa tarde.
1: Boa tarde, Maria José, está boa.
0: Olá, boa tarde, Dona Dozelica.
1: Saudades de ouvir, minha querida, tudo bom para si?
0: Cá estamos mais uma vez.
1: Contente de gozar as suas férias
0: bem-vindas. Obrigada.
1: Minha linda.
0: Vamos dizer a frase.
1: É a mesma filha, nova técnica, grande variedade de azulejos e pavimentos em Rosal de La Fronteira.
0: Uhum.
1: E a música, gostava de ouvir o DNA com a festa em qualquer lugar.
0: Dedicatória.
1: Para ficar assim, o programa no estúdio, aos colegas da rádio, à família com tudo bom, nosso patrocinador, Manuela Martins, Margarida Pias, Isabel Pica, Ana Reis, para todos os participantes e ouvintes que estão nesta hora na Rádio Vidigueira, minhas amigas Anabela, Madalena, Cristina e Dalila, para todos que estão nesta hora, tudo bom para todos, muito contente de já estarmos ao serviço, tudo bom para si, muita saúde. E para todos os participantes e ouvintes, os nossos amigos que dedicam sempre músicas, e tudo bom para todos. Um beijinho grande, Maria Zé, e até amanhã, se quiser. Beijinho.
0: Obrigada. Tudo
1: bom. A nossa
0: bom.
1: Patrícia também. Beijinho.
0: Um beijinho para ela. Um beijinho. Obrigado. Boa tarde.

0: A festa em qualquer lugar, acabamos de escutar esta música dos DNA. Aguardamos a sua escolha, a sua participação. O telefone está livre neste momento. Aproveite, está muito calor, está em casa. Aproveite para se distrair e pedir um disco e deixar a sua dicatória, se o entender.
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0: Aguardamos a sua escolha, a sua dedicatória, até bem perto das 17. O telefone está livre. 284-437-001. Se está a passar na zona da Vidigueira, boa viagem. Pode entrar, beber uma bebida fresquinha. E aproveitar para fazer um descanso e aproveitar para participar na Rádio Vidigueira. Até às 17 aguardamos a sua participação. 284-437-001.

0: Vamos passar à próxima participação. Muito boa tarde.
1: Boa tarde.
0: Olá, boa tarde. Estou a falar com...
1: Ana de Valdevargo.
0: Ah, Ana de Valdevargo. Ana, vamos dizer a frase.
1: Nova técnica.
0: Sim.
1: E pavimentos para usar a planteira.
0: E a música que vamos ouvir?
1: As ampulhas.
0: Não, não foi essa música.
1: As flores do Alentejo.
0: As flores do Alentejo. Um tema à nossa escolha. Sim, e a dedicatória.
1: Dedicar a Maria Arminda.
0: Sim.
1: Dedicar a minha mãe, ao meu marido. E o grupo. Sim. E porque que eu gostava de ouvir o Joaquim Manelli, a Janinha, o João Patolas.
0: Sim.
1: E os meus sobrinhos todos.
0: Obrigada pela participação. Boa tarde e até amanhã.
1: Até amanhã.
0: Até amanhã, Ana.

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2: Continuamos a aguardar a sua participação. 17 minutos apenas para as 16 horas. Aguardamos a sua participação ainda na primeira hora de hoje da sua música. Cá estamos a aguardar a sua participação, a sua escolha. Vamos ligar, deixar a escolha e a sua dedicatória.
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0: Vamos passar à próxima participação. Muito boa tarde.
1: Boa tarde, como está?
0: Olá, boa tarde. Estou a falar
1: boa
0: com...
1: Adelina Malveiro.
0: A dona Adelina de Valdevargo. Mais
1: sim,
0: uma
1: senhora.
0: Participação de Valdevargo. Muito bem. Uma ótima tarde para todos os nossos ouvintes.
1: Igualmente, para você também.
0: Para quem participa e para quem ouve.
1: É verdade, é verdade.
0: Vamos dizer a frase, dona Adelina.
1: Majudinha.
0: Nova técnica.
1: Nova técnica.
0: Grande variedade de pavimentos e azulejos em Rosal.
1: Lá fronteira.
0: E a música que vamos ouvir?
1: Qualquer uma, dos Camponeses de Valdevargo.
0: E a dedicatória?
1: É para você, para a sua família, é para o Francisco e para os irmãos e para a cunhada, para os primos, é para o Sebastião Guerreiro, é para o Arnaldo, é para o Francisco Sapateiro,
0: uhum.
1: É para a Escondidinha. E é para quem, e é para o empreendedor Malveiro e família, e é para quem gostar de ouvir.
0: Obrigada pela participação. Boa tarde.
1: E até amanhã.
0: E um beijinho para o Francisco.
1: E para você também.
0: Obrigada. Um beijinho para si, dona Adelina. Boa tarde.

0: Vamos passar à próxima participação de hoje. Muito boa tarde.
1: Boa tarde, Ana Maria José.
0: Boa tarde, Sr. Campaniço. Hoje a última...
1: De
0: Selmos, mas mora em Beja. A última participação da primeira hora. Cá estamos.
1: Bem, é verdade.
0: Vamos dizer a frase, Sr. Campaniço.
1: Nova técnica, grande variedade de azulejos e pavimento, é rodado para a fronteira.
0: E a música que vamos ouvir?
1: De Amália Rodrigues, à sua escolha.
0: E a dedicatória?
1: Para a menina Maria José, para toda a sua família, para todo o pessoal da Rádio Vidigueira, para todo o pessoal de Santa Margarida e Marmelária, para Daniela e Carla, aqui na Redação Ribeiro, para o seu Zé Bento, que é filho do diretor aqui da fábrica, para o Larra, que é de Selmes, que mora na Vidigueira e está a serviço em Benveja, para os meus dois filhos, Francisco e Tosé, a minha sobrinha Maria Luísa Francisca, a Águas da Periguarda, e por hoje é tudo.
0: Obrigada pela participação. Boa tarde e até amanhã, Sr. Campaniço.
1: Até amanhã.
0: Até amanhã.
1: Até amanhã.

0: Chegamos ao final da primeira hora de hoje. Vamos para o sinal horário das 16. Aguardo a sua participação.
1: Até já.
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4: 2 minutos passam neste momento das 16. Boa tarde, vamos dar início à segunda hora de hoje da sua música. A partir deste momento aguardamos a sua participação através do 284-437-001.
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1: Passam 11 minutos das 16. Boa tarde mais uma vez. Aguardamos a sua participação através do 284-437-001. Vamos participar até às 17 horas.
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3: Passamos à próxima participação. Muito boa tarde.
4: Muito boa tarde, Ana Maria José. Seja bem-vinda novamente ao nosso programa.
3: Boa tarde, boa tarde. Cá estou, de volta.
4: Yeah. Sim, senhores. Já está. É mais fresquinha agora. Está preparada para mais 6 meses.
3: Né? Claro, claro. Sempre preparada. Vou dizer a frase, Sr. Jorge.
4: Nova técnica, grande variedade de salamandras. Recuperador de calor é usado lá à fronteira.
3: Muito bem. E a música que vamos ouvir?
4: A terra que um dia deixou por o sol do torrão.
3: E a dedicatória?
4: Olha, hoje vai para a Estrela Riguinhos. Para vocês aí na rádio e para todos os ouvintes da Rádio Vidigueira.
3: Uhum. Obrigada.
4: E até boa semana de trabalho.
3: Obrigada.
4: E até qualquer dia.
3: Até amanhã.
4: Obrigado.
3: Marcamos encontro amanhã, Sr. Jorge. Até amanhã.
4: Amém.
3: Até amanhã.

0: Vamos passar à próxima participação. Muito boa tarde.
1: Boa tarde.
0: Olá, boa tarde. Olha, diga-me o seu nome.
1: Maria de Fátima, eu falo de Pias.
0: Dona Maria de Fátima, de Pias. Vamos dizer a frase, Dona Fátima.
1: A França Nova Técnica, azulejo e pavimento, Terrazão da Fronteira.
0: E a música que vamos ouvir?
1: Jorge Ferreira, aperta o cinto para a calcinha na caíra.
0: E a dedicatória?
1: A dedicar os filhos, netos, bisnetos, uhum, e o resto familiar e às seis filhas de Pias, da qual eu faço parte.
0: Uhum. Obrigada, tudo bom para o grupo, muito sucesso e muitas atuações. Tudo bom, Dona Fátima.
1: Obrigada,
0: boa tarde.

0: 22 minutos depois das 16. Passamos ao próximo pedido. Muito boa tarde.
1: Boa tarde, Dona José.
0: Olá, boa tarde, Sr. Fernando de Moura.
1: Oi.
0: Cá estamos, Sr. Fernando. Vamos dizer, vamos dizer a frase.
1: Que nova técnica, pavimentos e azulejos, cuidando a mais presa em razão da fronteira.
0: E a música que vamos ouvir?
1: É a Rua de Nova de São Bento.
0: A moda do meu chapéu.
1: Foi.
0: A dedicatória.
1: É para a administrativa da APPACDM.
0: Sim.
1: Para a questão de Quinteiro. E para a carrinha da APPACDM que vão enviar para as suas casas.
0: Obrigada. Tudo bom para eles, bom trabalho para todos, para todas as equipas. Tudo bom, Sr. Fernando.

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2: Passamos à próxima participação. Muito boa tarde.
3: Boa tarde, Dona Maria José. Como está?
2: Olá, boa tarde, Dona Joana Matias.
3: É verdade.
2: Da Vera Cruz. Está tudo bem por aí, Dona Joana?
3: Mais ou menos, como de calor, isso.
2: Muito calor, por todo o lado. É em todo o lado.
3: Em todo o lado, é uma coisa impossível.
2: Vamos dizer a frase, Dona Joana.
3: Para ver se assim, pavimentos e azulejos, preços diretos de fábrica, qualidade abaixo de preço, sem razão de La Frontera.
2: Isso, e a música que vamos escutar.
3: É um brado sobreiro.
2: E a dedicatória.
3: Dedicatória para a minha amiga Maria Bárbara, Maria Inácia. Ai, deixa um bocado de já não me lembro. Para a Maria Inácia, para a Ari, para o Flor, para a minha filha, para os meus netos, para o Lares de Laura Vidigueira, Portel e todos os lares, para os bombeiros, Vidigueira Portel, para a Dona Maria José, para a Dona Maria Dati, para todos os ouvintes e participantes da Rádio Vidigueira.
2: Obrigada.
3: Até amanhã.
2: Tudo bom. Um beijinho, até amanhã. Obrigada, até amanhã. Dona Joana.

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3: Passamos à próxima participação. Muito boa tarde.
4: Olá, Maria Vera. Boa tarde. Bom regresso ao trabalho.
3: Obrigada, Dona Joana. Dona Joana Fragoso, de Vidigueira. Cá estamos. Mais...
4: Ah, cá estamos. É assim. A vida é assim. Vai rodando.
3: É assim, vai rodando, é verdade.
4: É mesmo.
3: Vamos dizer a frase, Dona Joana?
4: Nova técnica, grande variedade de pavimentos e azulejos em Rosal de La Frontera.
3: Uhum.
4: A música, Linda Vila de Bringeli, Alma Sul. A dedicatória para o meu marido, para os meus filhos, para os meus netos, para as minhas noras, para si, para a sua família, para os seus colegas da rádio, para todas as minhas amigas, enfim, não presente certo a ninguém, colegas da ginástica. Eu vou dedicar os parabéns ao meu cunhado Carlos, que foi também seu colega de trabalho, Carlos, que vive em Beja, que já está reformado depois, e para dois sobrinhos meus que vivem em Luxemburgo. Muitos parabéns para eles e muita sorte pela vida fora. Beijinhos para eles.
3: Uhum.
4: Eles não ouvem, mas é a intenção. E até amanhã, Maria Zé.
3: Mas podem ouvir, podem ouvir. Tem que informar que podem ouvir através da internet.
4: Pois, mas eu já tenho dito o meu cunhado Carlos. Eu já o tenho dito.
3: Podem ouvir, nós temos muitos ouvintes a ouvir e a escutar-nos através do online.
4: Pois.
3: Um beijinho, Dona Joana, sendo assim.
4: Obrigada,
3: tudo bom para todos.
4: Trabalho. Boa tarde.
3: Obrigada.

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0: ganham. Chegamos ao final desta edição de hoje da sua música. 5 minutos apenas para as 17. Votos de uma ótima tarde e até amanhã, se Deus quiser. Letras.
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1: 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São 5 horas. 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

0: Boa tarde. O ministro da Administração Interna, Luís Neves, visitou esta terça-feira a Vidigueira. Segundo a Câmara Municipal, a visita foi dedicada ao tema da segurança e da cooperação institucional entre o Governo, as Forças de Segurança e a Autarquia. Apresentar o panorama da segurança no Conselho de Vidigueira, reforçar a articulação institucional entre o Governo Central, a GNR e a Autarquia, identificar necessidades e prioridades de investimento na área da segurança local, bem como dar visibilidade ao trabalho da GNR junto da comunidade e da comunicação social regional, foram os objetivos. Na recepção ao Ministro da Administração Interna, o Presidente da Câmara Municipal de Vidigueira apontou o aumento da criminalidade no Conselho no último ano, sublinhou a falta de recursos da GNR e disponibilizou um terreno com vista à construção de um novo posto para a GNR na Vidigueira.
1: E os dados oficiais da GNR revelam uma tendência que, como autarca, não posso ignorar. Enquanto a média distrital

0: apresenta uma estabilidade aparente, o Conselho da Vidigueira, isoladamente, registrou um aumento de 30% na criminalidade no último ano. É um sinal claro de que o nosso território está a sentir uma pressão acrescida naquilo que é a segurança de proximidade, o que exige de nós resposta muito focada e ajustada àquilo que é a nossa realidade. Nós não encaramos a segurança como uma responsabilidade exclusiva do Governo. Assumimos-lhe como uma missão partilhada. Por isso mesmo, mais do que apontar dificuldades, o Conselho de Vidigueira apresenta-se hoje diante de Vossa Excelência com soluções concretas e com um enorme espírito de parceria. Sabemos que o atual quartel da GNR cumpriu o seu papel histórico, mas a escalada atual do Conselho exige outras condições. Nesse sentido, quero aqui deixar expressa a total abertura e disponibilidade do município para iniciar um processo de cedência de um terreno municipal destinado à construção e instalação de um novo posto territorial para a Guarda Nacional Republicana. Mais do que isso, e demonstrando o nosso empenho direto na fixação e no bem-estar de quem nos protege no dia-a-dia, a Câmara Municipal tomou a decisão de disponibilizar uma casa de função aqui mesmo na Vidigueira para o novo comandante do posto. Temos também disponíveis duas habitações onde estão alojados todos os militares colocados no posto territorial Vidigueira. No entanto, Sr. Ministro, este enorme esforço humano e logístico que assumimos localmente esbarra com frequência na escassez e no desgaste das viaturas operacionais afetas também ao nosso posto. Uma limitação material que condiciona severamente a mobilidade e a capacidade de patrulhamento preventivo num concelho com uma extensão rural como é a nossa.
1: O Presidente da Câmara Municipal de Vidigueira, Ricardo Bonito, em declarações na cerimónia de recepção ao Ministro da Administração Interna. Em declarações aos jornalistas Luís Neves, o MAI falou sobre este périplo que tem vindo a realizar pelo país para ver com os próprios olhos as deficiências e os meios que podem ser melhorados no terreno. O Ministro da Administração Interna avançou ainda que quer dar melhores condições às instalações das GNR e o fortalecimento dos meios necessários da mesma no Conselho da Vidigueira.
2: Eu vim aqui à Vidigueira, aqui estou a fazer um périplo por vários conselhos deste Alentejo, que aqui está. Foram todos presidentes que me pediram audiências para ser recebida em Lisboa. Eu tenho entendido, já fiz isso por vários outros conselhos, outras regiões do país, de vir aos locais. Vir aos locais, interagir com o autarca e com a sua equipa, interagir com a Força de Segurança competente, neste caso a Guarda Nacional Republicana, com a Proteção Civil, para ver com os meus olhos, para ouvir as deficiências, o que é que a gente pode corrigir, o que é que podemos melhorar, que meios é que estão. E eu quero dizer que venho daqui particularmente cheio de felicidade. Vejo aqui dinâmica, vejo aqui economia a funcionar, vejo aqui criação de emprego e de riqueza, e isso é fundamental para o país poder ter coesão territorial, coesão social, fixação de pessoas no nosso território todo. Eu quero agradecer ao Sr. Presidente da Câmara, que aqui está comigo, todo o apoio que nos tem dado aqui, nestas esferas, todo o alerta que nos tem feito e, sobretudo, dar aqui uma nota. Nós, Governo Central e Autarquia, faremos tudo para reagrupar e dar melhores condições às instalações da Guarda Nacional Republicana e, sobretudo, ao fortalecimento dos meios que são necessários para estar junto deste povo, que é um povo absolutamente extraordinário.
1: Luís Neves, o Ministro da Administração Interna, hoje em visita à Vidigueira. Luís Neves, que, acompanhado pelo Secretário de Estado da Administração Interna, Telmo Correia, esteve também em Castro Verde, onde reuniu com a Câmara Municipal e visitou o posto territorial da GNR. A visita, segundo a autarquia castrense, assinala o início de uma nova etapa para esta infraestrutura, que será alvo de uma intervenção de reabilitação profunda, configurando um investimento de 1.186.836 € no âmbito de um contrato de cooperação administrativa. A empreitada, segundo a Câmara de Castro Verde, vai ser lançada nas próximas semanas e vai permitir melhorar as condições de funcionamento do edifício e reforçar as condições de trabalho dos militares da GNR. O Ministro da Administração Interna, que também acompanhado pelo Secretário de Estado, Telmo Correia, visita de igual forma Alvito, nos mesmos moldes, com uma reunião de trabalho com a Câmara Municipal de Alvito, liderada por José Efigênio, e uma visita ao posto territorial da GNR. Segundo a Câmara Municipal, esta deslocação marca um momento importante para aquele concelho, assinalando o arranque de uma nova fase para o posto territorial da GNR, que passará a dispor de novas instalações, proporcionando melhores condições de trabalho aos militares da Guarda e reforçando a capacidade de resposta e a qualidade do serviço. A Junta de Freguesia de Vidigueira procedeu à aquisição e instalação de novas caixas de correio. Segundo avançou a Junta de Vidigueira, a ação destinou-se aos moradores residentes numa zona da freguesia, substituindo as anteriores, que se encontravam degradadas e já não reuniam melhores as condições de utilização. A Junta de Freguesia de Vidigueira afirma que a intervenção visa proporcionar um serviço de maior qualidade, garantindo melhores condições de acesso ao serviço postal, mais comodidade para os moradores e uma imagem urbana mais cuidada. A Autoridade Nacional de Segurança Rodoviária, a GNR e a PSP, promovem a partir de hoje e até 13 de julho uma campanha dedicada aos veículos de duas rodas a motor. Sob o lema Duas Rodas, a Garça à Vida, esta é a sétima de 11 campanhas previstas no Plano Nacional de Fiscalização 2026 e a terceira dedicada aos veículos de duas rodas a motor. Segundo o comunicado conjunto das entidades promotoras, a campanha tem como objetivo alertar os condutores de motociclos e ciclomotores para os comportamentos de risco associados à condução, promovendo uma condução mais segura, defensiva e responsável, bem como reforçar a sensibilização dos restantes utilizadores da via para a necessidade de partilha segura do espaço rodoviário. Esta ação integra duas componentes, a de sensibilização, assegurada pela Autoridade Nacional de Segurança Rodoviária, e a fiscalização pela GNR e PSP. As ações de sensibilização da Autoridade Nacional de Segurança Rodoviária decorrem em simultâneo com as operações de fiscalização pela PSP e GNR, incidindo em vias e locais onde se registam os níveis mais elevados de sinistralidade envolvendo veículos de duas rodas a motor. A Autoridade Nacional de Segurança Rodoviária, a GNR e a PSP recordam que a utilização correta de capacete homologado e de equipamento de proteção adequado pode reduzir significativamente a gravidade das consequências em caso de acidente. O município de Serpa aderiu à Associação Nacional de Assembleias Municipais. A decisão foi aprovada na sessão da Assembleia Municipal do passado dia 25 de junho, contando com os votos favoráveis do PS, da coligação PSD-CDS-PP, do Chega e do Grupo de Cidadãos Fazer, com abstenção da CDU. Segundo avançou o município, Serpa passa a integrar uma rede nacional de cooperação entre assembleias municipais que promove a partilha de boas práticas, experiências e soluções para desafios comuns. Segundo a Câmara de Serpa, o objetivo é fortalecer o papel das assembleias municipais enquanto pilares essenciais de um poder local mais transparente, participativo e próximo dos cidadãos. A ANAM, que reúne mais de 200 de associados em todo o país, incluindo as regiões autónomas, tem como missão valorizar e dignificar as assembleias municipais e os seus membros. Através de iniciativas de formação, capacitação e apoio técnico, contribui para a melhoria contínua do funcionamento destes órgãos deliberativos. Para a Câmara Municipal de Serpa, esta adesão representa uma oportunidade estratégica para elevar a qualidade da governação local, fomentar a participação cívica e consolidar práticas orientadas para o desenvolvimento mais equilibrado, justo e responsável do território. A Câmara Municipal de Moura alargou as medidas para o bem-estar animal. Segundo avançou o município, desde o início deste mês, a autarquia passou a disponibilizar uma nova medida de apoio destinada a quem assegura diariamente o cuidado das colónias de gatos existentes na cidade e nas freguesias. Em paralelo, a Câmara de Moura iniciou também o apoio à Associação SOS Animais de Moura, contribuindo para a alimentação dos animais que esta tem à sua guarda, corresponsáveis pelas colónias de gatos a deslocarem-se a uma loja de rações do concelho para levantar a quantidade de ração necessária para os dias seguintes, com o controlo do Gabinete Veterinário Municipal. Numa primeira fase, a Câmara Municipal diz ter adquirido uma tonelada de ração para cães e uma tonelada de ração para gatos, privilegiando produtos de elevada qualidade de forma a garantir uma alimentação adequada aos animais abrangidos por esta medida. Segundo a Câmara de Moura, com este reforço de apoio, a autarquia passa não só a assegurar grande parte da alimentação dos animais nas colónias, como mantém o compromisso já assumido com o controlo da população animal, continuando a promover a esterilização dos animais das colónias e a comparticipar uma parte das despesas com a esterilização de animais com tutores. No próximo dia 18 de julho, o projeto Voluntariado em Movimento, da Caritas Diocesana de Beja, promove, em parceria com a Junta de Freguesia de Brinches, a caminhada solidária Margens Limpas, Rio Vivo. Segundo avançou a Caritas de Beja, trata-se de uma ação de sensibilização ambiental e de recolha de resíduos nas margens do Rio Guadiana, em Brinches. Sob o mote Um Gesto Simples por um Rio que é de Todos, a atividade, de acordo com a Caritas de Beja, pretende alertar para a importância da preservação dos recursos hídricos e da sustentabilidade ambiental, aliando a dimensão cívica do voluntariado ao cuidado com o património natural do território. Ao longo da manhã, os participantes vão percorrer as margens do rio, recolhendo resíduos aí depositados e contribuindo de forma concreta para a valorização do espaço natural. A concentração está marcada para as 8h30, na partida do Vale. Os trabalhos iniciam às 10 horas, realizando-se posteriormente uma análise da recolha e entrega de diplomas de participação. A caminhada integra-se no âmbito do projeto Voluntariado em Movimento, que tem como objetivo promover, dinamizar e qualificar o voluntariado nos municípios da Diocese de Beja, aproximando as pessoas de causas sociais, ambientais e comunitárias. Faça eco fora das atividades culturais e económicas do Conselho de Odmira. Vai regressar entre 16 e 19 de junho a São Teutónio para a 34ª edição. Segundo anunciou a Câmara de Odmira, promotor do certame, o objetivo é promover o tecido empresarial e cultural, valorizar os produtos, as atividades e as associações locais e atrair novos investidores para o território. Este ano, a decorrer ao longo de 4 dias, com entradas gratuitas no primeiro dia, o certame vai ter em destaque a pecuária, agricultura, turismo, artesanato, produtos locais e gastronomia e um vasto programa de animação. No pavilhão Produtos Locais, os visitantes poderão encontrar dezenas de produtores e produtos. O artesanato da região terá também grande destaque, com um amplo espaço dedicado à exposição e à demonstração ao vivo do trabalho de dezenas de artesãos locais. A pecuária, que, segundo a autarquia odmirense, continua a ser um dos pilares da feira, conta com várias exposições e concursos de diferentes raças. A programação cultural e os espetáculos prometem animar o recinto com espaços de diversão e atividades para crianças, espetáculos musicais e canto alentejano, bem como atividades desportivas. O palco principal da FASECO vai receber Bubo Espinho, Miguel Gameiro, Polo Norte e Toy. Ponto final neste bloco informativo, com a previsão do estado do tempo para amanhã, quarta-feira. De acordo com o Instituto Português do Mar e da Atmosfera, vamos ter céu pouco nublado ao limpo, apresentando-se geralmente muito nublado no litoral norte e centro até ao fim da manhã e a partir do final da tarde, com a possibilidade de ocorrência de chuvisco, vento fraco ou moderado do quadrante do oeste, superando por vezes forte nas serras do litoral centro até o início da manhã. Possibilidade de formação de neblina ou nevoeiro até ao final da manhã no litoral norte e centro, uma pequena descida da temperatura mínima no interior. Temperaturas que poderão atingir máximas de 40 graus em Beja e Évora, 38 em Porto Alegre, 29 em Sines.
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1: Não tenha medo de elogiar, quando for caso disso. Saiba valorizar e elogiar quem merece. Treine-se para dar o melhor de si nas relações que mantém. As pessoas têm a necessidade de se sentirem valorizadas quando realizam algo bem. Tire alguns momentos para felicitar um colega de trabalho, um amigo ou alguém da sua família por um gesto ou por uma atitude positiva. Ao felicitar ou elogiar alguém, está a dizer a essa pessoa que gosta do que ela faz e incentivá-la a continuar. Procure sempre ver as qualidades nos outros, ao invés de ver somente os seus defeitos. Faça um esforço, se for caso disso, para encontrar o que há de bom no outro. Privilegie a manifestação da empatia. Ser empático permite-lhe compreender o outro, pôr-se no seu lugar. Mostre-se interessado. Elogie com sinceridade. Fazer um elogio sincero pode mudar o dia da outra pessoa. Por isso, não incógnisse nas suas palavras na hora de elogiar quem merece. Pense nisto e seja feliz.

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3: 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São 6 horas. 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
4: 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São 7 horas. 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

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São 8 horas. 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

0: Boa noite.
1: O ministro da Administração Interna, Luís Neves, visitou esta terça-feira a Vidigueira. Segundo a Câmara Municipal, a visita foi dedicada ao tema da segurança e da cooperação institucional entre o Governo, as Forças de Segurança e a Autarquia. Apresentar o panorama da segurança no Conselho de Vidigueira, reforçar a articulação institucional entre o Governo Central, a GNR e a Autarquia, identificar necessidades e prioridades de investimento na área da segurança local, bem como dar visibilidade ao trabalho da GNR junto da comunidade e da comunicação social regional, foram os objetivos. Na recepção ao Ministro da Administração Interna, o Presidente da Câmara Municipal de Vidigueira apontou o aumento da criminalidade no Conselho no último ano, sublinhou a falta de recursos da GNR e disponibilizou um terreno com vista à construção de um novo posto para a GNR na Vidigueira.
2: E os dados oficiais da GNR revelam uma tendência que, como autarca, não posso ignorar. Enquanto a média distrital apresenta uma estabilidade aparente, o Conselho da Vidigueira, isoladamente, registrou um aumento de 30% na criminalidade no último ano. É um sinal claro de que o nosso território está a sentir uma pressão acrescida naquilo que é a segurança de proximidade, o que exige de nós resposta muito focada e ajustada àquilo que é a nossa realidade. Nós não encaramos a segurança como uma responsabilidade exclusiva do Governo. Assumimos-lhe como uma missão partilhada. Por isso mesmo, mais do que apontar dificuldades, o Conselho de Vidigueira apresenta-se hoje diante de Vossa Excelência com soluções concretas e com um enorme espírito de parceria. Sabemos que o atual quartel da GNR cumpriu o seu papel histórico, mas a escalada atual do Conselho exige outras condições. Nesse sentido, quero aqui deixar expressa a total abertura e disponibilidade do município para iniciar um processo de cedência de um terreno municipal destinado à construção e instalação de um novo posto territorial para a Guarda Nacional Republicana. Mais do que isso, e demonstrando o nosso empenho direto na fixação e no bem-estar de quem nos protege no dia-a-dia, a Câmara Municipal tomou a decisão de disponibilizar uma casa de função aqui mesmo na Vidigueira para o novo comandante do posto. Temos também disponíveis duas habitações onde estão alojados todos os militares colocados no posto territorial Vidigueira. No entanto, Sr. Ministro, este enorme esforço humano e logístico que assumimos localmente esbarra com frequência na escassez e no desgaste das viaturas operacionais afetas também ao nosso posto. Uma limitação material que condiciona severamente a mobilidade e a capacidade de patrulhamento preventivo num concelho com uma extensão rural como é a

0: O presidente da Câmara Municipal de Vidigueira, Ricardo Bonito, em declarações na cerimónia de recepção ao ministro da Administração Interna. Em declarações aos jornalistas, Luís Neves, o MAI, falou sobre este périplo que tem vindo a realizar pelo país para ver com os próprios olhos as deficiências e os meios que podem ser melhorados no terreno. O ministro da Administração Interna avançou ainda que quer dar melhores condições às instalações da GNR e o fortalecimento dos meios necessários da mesma no Conselho da Vidigueira.
1: Eu vim aqui à Vidigueira, aqui estou a fazer um périplo por vários conselhos deste Alentejo, que aqui está. Foram todos presidentes que me pediram audiências para ser recebido em Lisboa. Eu tenho entendido, já fiz isso por vários outros conselhos, outras regiões do país, de vir aos locais. Vir aos locais e interagir com o autarca e com a sua equipa, interagir com a força de segurança competente, neste caso a Guarda Nacional Republicana, com a Proteção Civil, para ver com os meus olhos, para ouvir as deficiências, o que é que a gente pode corrigir, o que é que podemos melhorar, que meios é que estão. E eu quero dizer que venho daqui particularmente cheio de felicidade. Vejo aqui dinâmica, vejo aqui economia a funcionar, vejo aqui criação de emprego e de riqueza, e isso é fundamental para o país poder ter coesão territorial, coesão social, fixação de pessoas no nosso território todo. Eu quero agradecer ao Sr. Presidente da Câmara, que aqui está comigo, todo o apoio que nos tem dado aqui, nestas esferas, todo o alerta que nos tem feito e, sobretudo, dar aqui uma nota. Nós, Governo Central e Autarquia, faremos tudo para reagrupar e dar melhores condições às instalações da Guarda Nacional Republicana e, sobretudo, ao fortalecimento dos meios que são necessários para estar junto deste povo, que é um povo absolutamente extraordinário.
0: Luís Neves, o Ministro da Administração Interna, hoje em visita à Vidigueira. Luís Neves, que, acompanhado pelo Secretário de Estado da Administração Interna, Telmo Correia, esteve também em Castro Verde, onde reuniu com a Câmara Municipal e visitou o posto territorial da GNR. A visita, segundo a autarquia castrense, assinala o início de uma nova etapa para esta infraestrutura, que será alvo de uma intervenção de reabilitação profunda, configurando um investimento de 1.186.836 € no âmbito de um contrato de cooperação administrativa. A empreitada, segundo a Câmara de Castro Verde, vai ser lançada nas próximas semanas e vai permitir melhorar as condições de funcionamento do edifício e reforçar as condições de trabalho dos militares da GNR. O Ministro da Administração Interna, que também acompanhado pelo Secretário de Estado, Telmo Correia, visita de igual forma Alvito, nos mesmos moldes, com uma reunião de trabalho com a Câmara Municipal de Alvito, liderada por José Efigênio, e uma visita ao posto territorial da GNR. Segundo a Câmara Municipal, esta deslocação marca um momento importante para aquele concelho, assinalando o arranque de uma nova fase para o posto territorial da GNR, que passará a dispor de novas instalações, proporcionando melhores condições de trabalho aos militares da Guarda e reforçando a capacidade de resposta e a qualidade do serviço. A Junta de Freguesia de Vidigueira procedeu à aquisição e instalação de novas caixas de correio. Segundo avançou a Junta de Vidigueira, a ação destinou-se aos moradores residentes numa zona da freguesia, substituindo as anteriores, que se encontravam degradadas e já não reuniam melhores as condições de utilização. A Junta de Freguesia de Vidigueira afirma que a intervenção visa proporcionar um serviço de maior qualidade, garantindo melhores condições de acesso ao serviço postal, mais comodidade para os moradores e uma imagem urbana mais cuidada. A Autoridade Nacional de Segurança Rodoviária, a GNR e a PSP, promovem a partir de hoje e até 13 de julho uma campanha dedicada aos veículos de duas rodas a motor. Sob o lema Duas Rodas, Agarça à Vida, esta é a sétima de 11 campanhas previstas no Plano Nacional de Fiscalização 2026 e a terceira dedicada aos veículos de duas rodas a motor. Segundo o comunicado conjunto das entidades promotoras, a campanha tem como objetivo alertar os condutores de motociclos e ciclomotores para os comportamentos de risco associados à condução, promovendo uma condução mais segura, defensiva e responsável, bem como reforçar a sensibilização dos restantes utilizadores da via para a necessidade de partilha segura do espaço rodoviário. Esta ação integra duas componentes, a dessensibilização assegurada pela Autoridade Nacional de Segurança Rodoviária e a fiscalização pela GNR e PSP. As ações de sensibilização da Autoridade Nacional de Segurança Rodoviária decorrem em simultâneo com as operações de fiscalização pela PSP e GNR, incidindo em vias e locais onde se registam os níveis mais elevados de sinistralidade envolvendo veículos de duas rodas a motor. A Autoridade Nacional de Segurança Rodoviária, a GNR e a PSP, recordam que a utilização correta de capacete homologado e de equipamento de proteção adequado pode reduzir significativamente a gravidade das consequências em caso de acidente. O município de Serpa aderiu à Associação Nacional de Assembleias Municipais. A decisão foi aprovada na sessão da Assembleia Municipal do passado dia 25 de junho, contando com os votos favoráveis do PS, da coligação PSD-CDS-PP, do Chega e do Grupo de Cidadãos Fazer, com abstenção da CDU. Segundo avançou o município, Serpa passa a integrar uma rede nacional de cooperação entre assembleias municipais que promove a partilha de boas práticas, experiências e soluções para desafios comuns. Segundo a Câmara de Serpa, o objetivo é fortalecer o papel das assembleias municipais enquanto pilares essenciais de um poder local mais transparente, participativo e próximo dos cidadãos. A ANAM, que reúne mais de 200 de associados em todo o país, incluindo as regiões autónomas, tem como missão valorizar e dignificar as assembleias municipais e os seus membros. Através de iniciativas de formação, capacitação e apoio técnico, contribui para a melhoria contínua do funcionamento destes órgãos deliberativos. Para a Câmara Municipal de Serpa, esta adesão representa uma oportunidade estratégica para elevar a qualidade da governação local, fomentar a participação cívica e consolidar práticas orientadas para o desenvolvimento mais equilibrado, justo e responsável do território. A Câmara Municipal de Moura alargou as medidas para o bem-estar animal. Segundo avançou o município, desde o início deste mês, a autarquia passou a disponibilizar uma nova medida de apoio destinada a quem assegura diariamente o cuidado das colónias de gatos existentes na cidade e nas freguesias. Em paralelo, a Câmara de Moura iniciou também o apoio à Associação SOS Animais de Moura, contribuindo para a alimentação dos animais que esta tem à sua guarda, corresponsáveis pelas colónias de gatos, a deslocarem-se a uma loja de rações do Conselho para levantar a quantidade de ração necessária para os dias seguintes, com o controlo do Gabinete Veterinário Municipal. Numa primeira fase, a Câmara Municipal diz ter adquirido uma tonelada de ração para cães e uma tonelada de ração para gatos, privilegiando produtos de elevada qualidade de forma a garantir uma alimentação adequada aos animais abrangidos por esta medida. Segundo a Câmara de Moura, com este reforço de apoio, a autarquia passa não só a assegurar grande parte da alimentação dos animais das colónias, como mantém o compromisso já assumido com o controlo da população animal, continuando a promover a esterilização dos animais das colónias e a comparticipar uma parte das despesas com a esterilização de animais com tutores. No próximo dia 18 de julho, o projeto Voluntariado em Movimento, da Caritas Diocesana de Beja, promove, em parceria com a Junta de Freguesia de Brinches, a caminhada solidária Margens Limpas, Rio Vivo. Segundo avançou a Caritas de Beja, trata-se de uma ação de sensibilização ambiental e de recolha de resíduos nas margens do Rio Guadiana, em Brinches. Sob o mote Um Gesto Simples por um Rio que é de Todos, a atividade, de acordo com o Caritas de Beja, pretende alertar para a importância da preservação dos recursos hídricos e da sustentabilidade ambiental, aliando a dimensão cívica do voluntariado ao cuidado com o património natural do território. Ao longo da manhã, os participantes vão percorrer as margens do rio, recolhendo resíduos aí depositados e contribuindo de forma concreta para a valorização do espaço natural. A concentração está marcada para as 8h30, na partida do vale. Os trabalhos iniciam às 10 horas, realizando-se posteriormente uma análise da recolha e entrega de diplomas de participação. A caminhada integra-se no âmbito do projeto Voluntariado em Movimento, que tem como objetivo promover, dinamizar e qualificar o voluntariado nos municípios da Diocese de Beja, aproximando as pessoas de causas sociais, ambientais e comunitárias. A FASECO, a Feira das Atividades Culturais e Económicas do Conselho de Odmira, vai regressar entre 16 e 19 de junho a São Teutónio para a 34ª edição. Segundo anunciou a Câmara de Odmira, promotor do certame, o objetivo é promover o tecido empresarial e cultural, valorizar os produtos, as atividades e as associações locais e atrair novos investidores para o território. Este ano, a decorrer ao longo de 4 dias, com entradas gratuitas no primeiro dia, O certame vai ter em destaque a pecuária, agricultura, turismo, artesanato, produtos locais e gastronomia e um vasto programa de animação. No pavilhão Produtos Locais, os visitantes poderão encontrar dezenas de produtores e produtos. O artesanato da região terá também grande destaque, com um amplo espaço dedicado à exposição e à demonstração ao vivo do trabalho de dezenas de artesãos locais. A pecuária, que, segundo a autarquia de Mirense, continua a ser um dos pilares da feira, conta com várias exposições e concursos de diferentes raças. A programação cultural e os espetáculos prometem animar o recinto com espaços de diversão e atividades para crianças, espetáculos musicais e canto alentejano, bem como atividades desportivas. O palco principal da FASECO vai receber Bubo Espinho, Miguel Gamero, Polo Norte e Toy. Ponto final neste bloco informativo, com a previsão do estado do tempo para amanhã, quarta-feira. De acordo com o Instituto Português do Mar e da Atmosfera, vamos ter céu pouco nublado ao limpo, apresentando-se geralmente muito nublado no litoral norte e centro até ao fim da manhã e a partir do final da tarde, com a possibilidade da ocorrência de chuvisco, vento fraco ou moderado do quadrante oeste, superando por vezes forte nas serras do litoral centro até o início da manhã. Possibilidade de formação de neblina ou nevoeiro até ao final da manhã no litoral norte e centro, uma pequena descida da temperatura mínima no interior. Temperaturas que poderão atingir máximas de 40 graus em Beja e Évora, 38 em Porto Alegre, 29 em Sines. É tudo quanto à informação. Boa noite.
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3: 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São 9 horas. 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

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São 10 horas. 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

0: Boa noite.
1: O ministro da Administração Interna, Luís Neves, visitou esta terça-feira a Vidigueira. Segundo a Câmara Municipal, a visita foi dedicada ao tema da segurança e da cooperação institucional entre o Governo, as Forças de Segurança e a Autarquia. Apresentar o panorama da segurança no Conselho de Vidigueira, reforçar a articulação institucional entre o Governo Central, a GNR e a Autarquia, identificar necessidades e prioridades de investimento na área da segurança local, bem como dar visibilidade ao trabalho da GNR junto da comunidade e da comunicação social regional, foram os objetivos. Na recepção ao Ministro da Administração Interna, o Presidente da Câmara Municipal de Vidigueira apontou o aumento da criminalidade no Conselho no último ano, sublinhou a falta de recursos da GNR e disponibilizou um terreno com vista à construção de um novo posto para a GNR na Vidigueira.
2: E os dados oficiais da GNR revelam uma tendência que, como autarca, não posso ignorar. Enquanto a média distrital apresenta uma estabilidade aparente, o Conselho da Vidigueira, isoladamente, registrou um aumento de 30% na criminalidade no último ano. É um sinal claro de que o nosso território está a sentir uma pressão acrescida naquilo que é a segurança de proximidade, o que exige de nós resposta muito focada e ajustada àquilo que é a nossa realidade. Nós não encaramos a segurança como uma responsabilidade exclusiva do Governo. Assumimos-lhe como uma missão partilhada. Por isso mesmo, mais do que apontar dificuldades, o Conselho de Vidigueira apresenta-se hoje diante de Vossa Excelência com soluções concretas e com um enorme espírito de parceria. Sabemos que o atual quartel da GNR cumpriu o seu papel histórico, mas a escalada atual do Conselho exige outras condições. Nesse sentido, quero aqui deixar expressa a total abertura e disponibilidade do município para iniciar um processo de cedência de um terreno municipal destinado à construção e instalação de um novo posto territorial para a Guarda Nacional Republicana. Mais do que isso, e demonstrando o nosso empenho direto na fixação e no bem-estar de quem nos protege no dia-a-dia, a Câmara Municipal tomou a decisão de disponibilizar uma casa de função aqui mesmo na Vidigueira para o novo comandante do posto. Temos também disponíveis duas habitações onde estão alojados todos os militares colocados no posto territorial Vidigueira. No entanto, Sr. Ministro, este enorme esforço humano e logístico que assumimos localmente esbarra com frequência na escassez e no desgaste das viaturas operacionais afetas também ao nosso posto. Uma limitação material que condiciona severamente a mobilidade e a capacidade de patrulhamento preventivo num concelho com uma extensão rural como é a nossa.
1: O Presidente da Câmara Municipal de Vidigueira, Ricardo Bonito, em declarações na cerimónia de recepção ao Ministro da Administração Interna. Em declarações aos jornalistas, Luís Neves, o MAI, falou sobre este périplo que tem vindo a realizar pelo país para ver com os próprios olhos as deficiências e os meios que podem ser melhorados no terreno. O Ministro da Administração Interna avançou ainda que quer dar melhores condições às instalações da GNR e o fortalecimento dos meios necessários da mesma no Conselho da Vidigueira.
3: Eu vim aqui à Vidigueira, aqui estou a fazer um périplo por vários conselhos deste Alentejo, que aqui está. Foram todos presidentes que me pediram audiências para ser recebida em Lisboa. Eu tenho entendido, já fiz isso por vários outros conselhos, outras regiões do país, de vir aos locais. Vir aos locais, interagir com o autarca e com a sua equipa, interagir com a Força de Segurança competente, neste caso a Guarda Nacional Republicana, com a Proteção Civil, para ver com os meus olhos, para ouvir as deficiências, o que é que a gente pode corrigir, o que é que podemos melhorar, que

0: é que estão. E eu quero dizer que venho daqui particularmente cheio de felicidade. Vejo aqui dinâmica, vejo aqui economia a funcionar, vejo aqui criação de emprego e de riqueza, e isso é fundamental para o país poder ter coesão territorial, coesão social, fixação de pessoas no nosso território todo. Eu quero agradecer ao Sr. Presidente da Câmara, que aqui está comigo, todo o apoio que nos tem dado aqui, nestas esferas, todo o alerta que nos tem feito e, sobretudo, dar aqui uma nota. Nós, Governo Central e Autarquia, faremos tudo para reagrupar e dar melhores condições às instalações da Guarda Nacional Republicana e, sobretudo, ao fortalecimento dos meios que são necessários para estar junto deste povo, que é um povo absolutamente extraordinário.
1: Luís Neves, o Ministro da Administração Interna, hoje em visita à Vidigueira. Luís Neves, que, acompanhado pelo Secretário de Estado da Administração Interna, Telmo Correia, esteve também em Castro Verde, onde reuniu com a Câmara Municipal e visitou o posto territorial da GNR. A visita, segundo a autarquia castrense, assinala o início de uma nova etapa para esta infraestrutura, que será alvo de uma intervenção de reabilitação profunda, configurando um investimento de 1.186.836 euros no âmbito de um contrato de cooperação administrativa. A empreitada, segundo a Câmara de Castro Verde, vai ser lançada nas próximas semanas e vai permitir melhorar as condições de funcionamento do edifício e reforçar as condições de trabalho dos militares da GNR. O Ministro da Administração Interna, que também acompanhado pelo Secretário de Estado, Telmo Correia, visita de igual forma Alvito, nos mesmos moldes, com uma reunião de trabalho com a Câmara Municipal de Alvito, liderada por José Efigênio, e uma visita ao posto territorial da GNR. Segundo a Câmara Municipal, esta deslocação marca um momento importante para aquele concelho, assinalando o arranque de uma nova fase para o posto territorial da GNR, que passará a dispor de novas instalações, proporcionando melhores condições de trabalho aos militares da Guarda e reforçando a capacidade de resposta e a qualidade do serviço. A Junta de Freguesia de Vidigueira procedeu à aquisição e instalação de novas caixas de correio. Segundo avançou a Junta de Vidigueira, a ação destinou-se aos moradores residentes numa zona da freguesia, substituindo as anteriores, que se encontravam degradadas e já não reuniam melhores as condições de utilização. A Junta de Freguesia de Vidigueira afirma que a intervenção visa proporcionar um serviço de maior qualidade, garantindo melhores condições de acesso ao serviço postal, mais comodidade para os moradores e uma imagem urbana mais cuidada. A Autoridade Nacional de Segurança Rodoviária, a GNR e a PSP, promovem a partir de hoje e até 13 de julho uma campanha dedicada aos veículos de duas rodas a motor. Sob o lema Duas Rodas, Agarça à Vida, esta é a sétima de 11 campanhas previstas no Plano Nacional de Fiscalização 2026 e a terceira dedicada aos veículos de duas rodas a motor. Segundo o comunicado conjunto das entidades promotoras, a campanha tem como objetivo alertar os condutores de motociclos e ciclomotores para os comportamentos de risco associados à condução, promovendo uma condução mais segura, defensiva e responsável, bem como reforçar a sensibilização dos restantes utilizadores da via para a necessidade de partilha segura do espaço rodoviário. Esta ação integra duas componentes, a de sensibilização, assegurada pela Autoridade Nacional de Segurança Rodoviária, e a fiscalização pela GNR e PSP. As ações de sensibilização da Autoridade Nacional de Segurança Rodoviária decorrem em simultâneo com as operações de fiscalização pela PSP e GNR, incidindo em vias e locais onde se registam os níveis mais elevados de sinistralidade envolvendo veículos de duas rodas a motor. A Autoridade Nacional de Segurança Rodoviária, a GNR e a PSP recordam que a utilização correta de capacete homologado e de equipamento de proteção adequado pode reduzir significativamente a gravidade das consequências em caso de acidente. O município de Serpa aderiu à Associação Nacional de Assembleias Municipais. A decisão foi aprovada na sessão da Assembleia Municipal do passado dia 25 de junho, contando com os votos favoráveis do PS, da coligação PSD-CDS-PP, do Chega e do Grupo de Cidadãos Fazer, com abstenção da CDU. Segundo avançou o município, Serpa passa a integrar uma rede nacional de cooperação entre assembleias municipais que promove a partilha de boas práticas, experiências e soluções para desafios comuns. Segundo a Câmara de Serpa, o objetivo é fortalecer o papel das Assembleias Municipais enquanto pilares essenciais de um poder local mais transparente, participativo e próximo dos cidadãos. A ANAM, que reúne mais de 200 de associados em todo o país, incluindo as regiões autónomas, tem como missão valorizar e dignificar as Assembleias Municipais e os seus membros. Através de iniciativas de formação, capacitação e apoio técnico, contribui para a melhoria contínua do funcionamento destes órgãos deliberativos. Para a Câmara Municipal de Serpa, esta adesão representa uma oportunidade estratégica para elevar a qualidade da governação local, fomentar a participação cívica e consolidar práticas orientadas para o desenvolvimento mais equilibrado, justo e responsável do território. A Câmara Municipal de Moura alargou as medidas para o bem-estar animal. Segundo avançou o município, desde o início deste mês, a autarquia passou a disponibilizar uma nova medida de apoio destinada a quem assegura diariamente o cuidado das colónias de gatos existentes na cidade e nas freguesias. Em paralelo, a Câmara de Moura iniciou também o apoio à Associação SOS Animais de Moura, contribuindo para a alimentação dos animais que esta tem à sua guarda, corresponsáveis pelas colónias de gatos a deslocarem-se a uma loja de rações do concelho para levantar a quantidade de ração necessária para os dias seguintes, com o controlo do Gabinete Veterinário Municipal. Numa primeira fase, a Câmara Municipal diz ter adquirido uma tonelada de ração para cães e uma tonelada de ração para gatos, privilegiando produtos de elevada qualidade de forma a garantir uma alimentação adequada aos animais abrangidos por esta medida. Segundo a Câmara de Moura, com este reforço de apoio, a autarquia passa não só a assegurar grande parte da alimentação dos animais nas colónias, como mantém o compromisso já assumido com o controlo da população animal, continuando a promover a esterilização dos animais das colónias e a comparticipar uma parte das despesas com a esterilização de animais com tutores. No próximo dia 18 de julho, o projeto Voluntariado em Movimento, da Caritas Diocesana de Beja, promove, em parceria com a Junta de Freguesia de Brinches, a caminhada solidária Margens Limpas, Rio Vivo. Segundo avançou a Caritas de Beja, trata-se de uma ação de sensibilização ambiental e de recolha de resíduos nas margens do Rio Guadiana, em Brinches. Sob o mote Um Gesto Simples por um Rio que é de Todos, a atividade, de acordo com o Caritas de Beja, pretende alertar para a importância da preservação dos recursos hídricos e da sustentabilidade ambiental, aliando a dimensão cívica do voluntariado ao cuidado com o património natural do território. Ao longo da manhã, os participantes vão percorrer as margens do rio, recolhendo resíduos aí depositados e contribuindo de forma concreta para a valorização do espaço natural. A concentração está marcada para as 8h30, na partida do Vale. Os trabalhos iniciam às 10 horas, realizando-se posteriormente uma análise da recolha e entrega de diplomas de participação. A caminhada integra-se no âmbito do projeto Voluntariado em Movimento, que tem como objetivo promover, dinamizar e qualificar o voluntariado nos municípios da Diocese de Beja, aproximando as pessoas de causas sociais, ambientais e comunitárias. Faça eco fora das atividades culturais e económicas do Conselho de Odmira. Vai regressar entre 16 e 19 de junho a São Teutónio para a 34ª edição. Segundo anunciou a Câmara de Odmira, promotor do certame, o objetivo é promover o tecido empresarial e cultural, valorizar os produtos, as atividades e as associações locais e atrair novos investidores para o território. Este ano, a decorrer ao longo de 4 dias, com entradas gratuitas no primeiro dia, o certame vai ter em destaque a pecuária, agricultura, turismo, artesanato, produtos locais e gastronomia e um vasto programa de animação. No pavilhão Produtos Locais, os visitantes poderão encontrar dezenas de produtores e produtos. O artesanato da região terá também grande destaque, com um amplo espaço dedicado à exposição e à demonstração ao vivo do trabalho de dezenas de artesãos locais. A pecuária, que, segundo a autarquia odmirense, continua a ser um dos pilares da feira, conta com várias exposições e concursos de diferentes raças. A programação cultural e os espetáculos prometem animar o recinto com espaços de diversão e atividades para crianças, espetáculos musicais e canto alentejano, bem como atividades desportivas. O palco principal da FASECO vai receber Bubo Espinho, Miguel Gameiro, Polo Norte e Toy. Ponto final neste bloco informativo, com a previsão do estado do tempo para amanhã, quarta-feira. De acordo com o Instituto Português do Mar e da Atmosfera, vamos ter céu pouco nublado ao limpo, apresentando-se geralmente muito nublado no litoral norte e centro até ao fim da manhã e a partir do final da tarde, com possibilidade de ocorrência de chuvisco, Vento fraco ou moderado do quadrante oeste, superando por vezes forte nas serras do litoral centro até o início da manhã. Possibilidade de formação de neblina ou nevoeiro até ao final da manhã. No litoral norte e centro, uma pequena descida da temperatura mínima no interior. Temperaturas que poderão atingir máximas de 40 graus em Beja e Évora, 38 em Porto Alegre, 29 em Sines. É tudo quanto à informação. Boa noite.
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